0: Pedimos que afaste, pois o médium incomoda.
1: Médium incomoda.
2: E agora, seus atrevidos, vocês vão sentir a mais nova tecnologia do som automotivo. Quando ele começar a tocar, todo mundo vai parar.

0: Imagina uma cesta dessa daí, nós tudo tomando gelada em redor da costela e chope, e cuba, e gelo, e coisa, e cigarro, e bem no fundinho assim.
1: Abra a mala e solta o SUS! 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
2: Vai dançando e a feira vai levantando mesmo, tem?
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0: sabendo que aqui no grupo tem dois externadores. Ah, meu Deus do céu. Eu fiquei sabendo que aqui no grupo tem dois externalhotaros. Dois externalhotaros, eu fiquei sabendo, tem dois.
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0: mais isso.
1: A senhora vai começar a fazer uma oração.
2: Oh, não faz oração.
1: Bora fazer uma oração. Fecha o olho. Obrigado, meu prefeito, por esse almoço.

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0: E comunicando que eu tô saindo dos grupos aí tudinho. Tô saindo dos grupos. Tá perdendo tempo nesses grupos. Os cabos não dão uma feira a gente, não dão um pneu de uma moto, não abastece a moto do cabo. O cabo não ganha nada nesses grupos. Eu vou estar nesses grupos à toa, não. Vou sair tudinho.
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1: Eu não sei ler. Eu não sei ler. Queria escrever.